que no próximo programa a gente vai se lembrar de mais algumas pessoas e vai mandar uma homenagem e mandar uma música. E falando em música, vou pedir para o nosso amigo aqui, radialista, colocar uma música bem bonita aqui e oferecer para todos os nossos ouvintes, nossos agricultores. Eu tenho que agradecer também e parabenizar todos os nossos agricultores que nós passamos a semana do colono e do motorista. Um abraço para vocês. Essas duas profissões que carregam o Brasil nas costas, o colono que produz e o motorista que transporta. Um abraço para vocês e que Deus dê saúde e paz para vocês continuar produzindo e trabalhando, transportando. E com a permissão de Deus, até o próximo domingo, pessoal. E se for possível, vou pedir duas músicas, do colono e do motorista, porque tem a música do motorista também.

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1: Asma noturna é um tipo comum da doença. Se você tem asma, as chances de sofrer uma crise são muito mais elevadas durante o sono, porque a asma é fortemente influenciada pelo ritmo circadiano, que é o ciclo biológico que regula as funções do nosso corpo, geralmente de acordo com a luz do sol. Acredita-se que a asma noturna acontece devido ao aumento da exposição aos alérgenos, ao resfriamento das vias aéreas, à posição reclinada ou até mesmo pelas as secreções hormonais. Se você tem asma, observe se os seus sintomas pioram quando a noite avança, né?
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4: Hora certa.
5: 12:50.

0: o que sobra. Deixa na mãe de vocês e não conta pra ninguém.
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2: Hora certa.
4: 1:11.
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2: Hora certa.
4: 1:12.

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0: 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Hora certa.
1: 1:24.
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1: Muitas doenças são transmitidas por alimentos decorrentes da falta de higiene em sua produção ou manipulação. Por isso, adote cuidados com a higiene pessoal e no manuseio de alimentos como carnes, legumes, frutas e verduras. Use sempre água limpa, fervida ou filtrada. Lave sempre as mãos com água e sabão antes de preparar os alimentos, antes das refeições e após usar o banheiro.
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3: Hora certa.
4: 1:38.
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0: hora certa.
1: 1:51.
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0: Ninguém pode vencer por você. Acredite, só você pode derrubar os obstáculos que surgem no seu caminho.
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3: Hora certa.
4: 2:05.

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6: Hora certa.
7: 2h31.

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1: Pratique atividades físicas como parte da rotina diária. A atividade física consiste na iniciativa de se movimentar de acordo com a rotina de cada um. Você pode, por exemplo, caminhar, dançar, trocar o elevador pelas escadas, levar o cachorro para passear, cuidar da casa ou do jardim.
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2: Hora certa.
3: 2:45.

0: 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E acredite, isso muda o futuro.
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3: Hora certa.
4: 3 e 2.

0: certa!
1: 3 e 13. 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
0: Hora certa.
3: 3 e

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1: Gente, todo asmático pode praticar esportes. Asmáticos devem realizar atividades físicas em um ambiente seguro, longe da poluição. Jogando um esporte em más condições atmosféricas, como o clima muito frio e seco, pode ser perigoso para quem tem asma. A sessão de aquecimento também é importante, uma vez que prepara o seu corpo para o esforço, né? 15 minutos antes de começar, você deve inalar o medicamento que o seu médico prescreveu. Finalmente, e em conclusão, se o esporte escolhido é praticado ao ar livre, deve usar gorro, cachecol e luvas também, caso seja no inverno.
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2: Hora certa.
3: 3:43.

0: 3:54.
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0: Busque sempre fazer as coisas com alegria, mesmo que sejam difíceis. Dê o máximo de si e acredite, isso muda o futuro.
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3: Hora certa.
4: 4:03.

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1: Presta atenção nessa história aqui, ó.

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0: 4 e 12.
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2: Hora certa.
4: 4:21.

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1: Saiba a quantidade certa de cada ingrediente. Nada de estocar alimentos. Faça uma lista de compras e só leve para casa o que realmente irá consumir. Sem planejamento, saímos enchendo o carrinho do mercado de ingredientes desnecessários ou que já temos aos montes na despensa. Mesmo o que for congelado deve entrar na conta, porque também tem prazo de validade. Outra dica valiosa é não fazer compras com fome, já que a tendência de levar mais do que precisa é maior.
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3: Hora certa.
4: 4:39.

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0: 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Tenha força, tenha foco, tenha fé. Sorria e agradeça a Deus por mais um dia.
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3: Hora certa.
4: 4:50

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1: 5 e 7.
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5: Hora certa.
6: 5:19.